Mas uma notícia tá chegando lá do Maranhão. Não dê no rádio, no jornal ou na televisão. Veio no vento que soprava lá no litoral de Fortaleza. De